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1: Oh Dios, ten misericordia, Señor, das nações. Ten misericordia das nações, ó Senhor, porque nós viemos confiadamente ao trono da tua graça, ó Senhor.